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3: É a música brega que chega pra você aqui no nosso programa Clube do Brega. Mais de 40 anos no ar, em várias emissoras de rádio, sempre primeiro lugar no Ibope, graças a Deus. É, tem um bocado de gente que não perde a gente de jeito nenhum. O meu amigo Charles da Patsy, sou Oscar do Caravelle, o Lorival Tavares Assunção em Itaitinga, meu amigo Naomi Amorim, que é gente boa, prefeito aqui de Calcaia, Neurami Amorim também, que é seu irmão, cantor e compositor, são pessoas do nosso coração. Minha amiga Lenita Costa, grande cantora também, não perde um só programa. Jorge Lão, um abraço a você, meu irmão. Bora trazer mais

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Pronto. É o nosso programa Clube do Breg, especial Valdir Soriano e Genival Santos. E agora um alô pro meu amigo Zé do Egito. Ô, Zé do Egito, onde é que você anda, rapaz? Vamos retornar lá o Frazão, qualquer dia fazer a nossa resenha, né? Pois é, meu amigo Chico Abreu aí no São Luís do Curu, a Imaculada Abreu, Padre Luiz Herdegildo, lá em Calcaia, nosso amigo Paulo de Tarso, Padre Tula, meu amigo Naomi Amorim, essa gente boa de Calcaia recebe o nosso abraço e dizendo que nós estamos aqui, viu? Todos os dias de 10 à meia-noite, no sábado tem o Clássico do Brega, hoje foi dia de Clássico do Brega, que de 1 às 4 da tarde nós estamos sempre por aqui. Estamos na área, viu? Se derrubar é pênalti. Bora mais de música aí, ô, meu caro Samuel Macedo. Clube do...

Pronto, meus amigos, terminamos o nosso programa Clube do Brega. A todos vocês, muito obrigado pela audiência, muito obrigado pela atenção. Fique agora com o Show da Madrugada aqui na Verdinha.

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2: 23h59.

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até as 5 horas da tarde. 5h39, previsão do pôr do sol. Não tem previsão de chuva para nenhum momento do dia. Previsão de ventos fortes à noite. Céu estrelado. Sem previsão de chuva nem para hoje e nem para amanhã. Fim de semana de sol na capital cearense. São 5h19. Temos o primeiro intervalo do dia, porque na volta, a gente já volta batendo um papo aí com o nosso bom da madrugada de hoje. São 5h19, eu volto já.

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1: Agora são 5 horas e 21 minutos. Estamos de volta.
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1: Olha, bora conversar com esses ouvintes maravilhosos, porque sempre que a gente chega nesse momento, é o momento que a gente conhece quem está do outro lado do rádio, quem está do outro lado da TV. E há alguns anos, o ouvinte Cláudio Xavier, lá de Barbalha, ele mandou um áudio para Verdinha, que acabou se transformando em vinheta. Vamos ouvir, Glauber Souza.
2: Daniela, sempre Daniela, com ar de amor.
1: Pois essa vinheta, ela se transformou, esse áudio, na verdade, se transformou numa vinheta. E a gente usou durante muitos anos no programa Conexão Verdinha, que a gente apresentava aqui no sábado de música, que era incrível. E nós usamos essa vinheta. Cláudio Xavier, nosso ouvinte lá de Barbalha, tá sempre sintonizado, sempre tá acompanhando a gente. E que bom ter a sua companhia para hoje a gente conversar com você, Cláudio Xavier. Bom dia! A ligação cai, mas a gente vai reconectar Cláudio Xavier. Então, você vai conhecer agora esse ouvinte, que Barbalha é uma cidade linda lá da região do Cariri, que você vai conhecer essa pessoa que mora lá e que sintoniza a rádio. Vamos saber como foi que a rádio entrou na vida dele, né? Como é que ele acorda tão cedinho, porque ele sempre manda mensagem bem cedinho pra gente. E aí a gente vai conversar com Cláudio Xavier, lá de Barbalha, pra conversar com ele e saber... Se, inclusive, ouvinte, se você também quiser compartilhar a sua história com a gente, se

0: você tiver uma relação com rádio e ah, eu também quero contar a minha história, só é você avisar lá no WhatsApp. Ou então no Instagram, como muitos falam comigo no Instagram, e falam assim, olha, eu também quero contar. A gente entra em contato, organiza isso aí. Então, Cláudio Xavier, direto de Barbalha, nessa cidade linda, esse ouvinte de tanto tempo que já até já é dono de vinheta aqui na Verdinha, né, Cláudio Xavier? Bom dia!
1: Ô, Daniela, bom dia, minha querida. É um prazer falar com vocês.
0: Prazer é todo meu, Cláudio Xavier.
1: E agradecer pela oportunidade pra gente bater um papo.
0: Pois é, e você, quando gravou essa vinheta, quer dizer, quando você gravou essa mensagem, né? Que você gravou a mensagem pra gente colocar no ar, eu sempre brinquei muito com essa história do meu nome, das pessoas errarem meu nome, falarem meu nome errado. Aí você resolveu gravar naquele ritmo, como se fosse a música da Gabriela, né? Daniela. E acabou virando uma vinheta que a gente usou durante muitos anos. Você imaginava, Cláudio, quando você ia gravar uma mensagem e acabar virando uma vinheta na rádio que você a escuta tanto?
1: Rapaz, só para falar a verdade, quando eu comecei a escutar o Conexão, né, eu via os ouvintes batendo bem no telefone, era toda hora, o pessoal ligando e aquela audiência total mesmo. Aí eu me agoniei, porque você ficava agoniada, mas o nome não é Daniele, é Daniela. Aí eu fiquei mais agoniado do que você, né? Eu pensei aqui, né? Aí me lembrei da música de Gal Costa. Aqui vai sair uma coisa aqui. Aí eu de madrugada, que eu sou viciado em rádio mesmo, de 4 horas em diante, estou escutando rádio aí. Aqui da região e tudo, faço gravações. Aí apareceu, né? Daniela, já faz a música de Gal Costa.
0: E aí você deu botar com A de amor.
1: É, com A de amor, né? Porque o pessoal botava o E, mas não era o E, era o A.
0: E se eu te contar, que quase 8 anos depois o povo continua fazendo isso? Eu tô pra tatuar uma letra A no meu rosto, viu, Cláudio? É difícil, criatura.
1: É porque é muito parecido, né, o A com... O pessoal já tá muito acostumado com Daniela. A Daniela já passa uma coisa mais difícil, né?
0: Eu não sei porquê, é uma letra, uma vogal. Mas eu vou estudar pra saber que mistério é esse. Porque quando é Gabriela, ninguém erra não, viu? Isabela, ninguém erra não. O problema é o meu nome.
1: É, justamente.
0: Agora me diga uma coisa. Você disse que acorda cedo, que você escuta rádio. Como foi que o rádio entrou na tua vida? Bora voltar pro Cláudio Xavier lá, miudinho?
1: Ah, Daniela, isso é uma história muito longa. Eu, quando tinha 10 anos, na década de 1970... eu escutava muito meu avô. Escutava não, eu presenciava, sentava ele no colo dele, ele escutando aquele cantoria, violeiro.
0: Olha!
1: Que ainda hoje eu preservo esse acontecimento, né? E eu não perco aqui, tem um rapaz em Juazeiro, na sexta-feira, ele faz programa de violeiros. E eu não perco, lá em Juazeiro, acompanhei muito ao vivo Pedro Bandeira na época, a década de 70, 75, 77, 70, por aí, 70. Pedro Bandeira tinha um auditório no Juazeiro, e ele fazia as cantorias, eram vários cantadores, e eu gosto muito do repente, que é um negócio natural, é um negócio que sai ali na hora, não tem negócio
0: de... É muito bom mesmo.
1: Não tem negócio de estar pesquisando, não. Saiu ali, o repentista é muito bom, é complicado, né? Aí, aqui, hoje mesmo, eu acompanho, né, o pessoal da Vila aqui no Face, né? Eu tenho uma página, Xavier Cláudio, que ela é muito visitada, sabe?
0: Sim.
1: Aí eu coloco... No mês passado, eu estive aí em Fortaleza, fui lá no Bar do Frazão, fiz uma matéria lá com o Frazão.
0: Mas olha...
1: Fiz uma matéria aqui na... Eu acho que é a oficina mais organizada do país. Que é a que fica aqui na cidade de Missão Velha.

0: eu não estou lembrado do nome aqui, mas eu fiz uma matéria lá também, eu gosto, entendeu? E o rádio para mim é dispensável. Você vê aqui, eu estou na frente de 1, 2, 3, 4, 5, 6 rádios. Se eu ligar na vez, em todos vocês tocam.
1: Que coisa mais linda. Esses seis rádios na sua casa, espalhados na sua casa?
0: Eu tenho no meu quarto, tem lá no meu quintal, tem aqui na minha sala, tem 3. Na verdade, são 14 rádios que eu tenho.
1: Meu Deus. E se ligar agora tudinho, sai tudinho, vai tocar verdinho.
0: Se eu ligar 6 agora, todos vocês tocam verdinho.
1: Que coisa maravilhosa, Cláudio. Então quer dizer que tudo começou com você sentado no colo?
0: No colo do meu avô.
1: E ele ouvindo rádio, ouvindo as cantorias, e você foi se apaixonando por esse veículo.
0: Me apaixonei, meu pai, na época meu pai. Eu lembro sempre que meu avô dizia assim, Chico, meu nome do meu pai era Francisco. Aí meu avô chamava ele de Chico. Aí meu avô dizia, Chico, não esqueça as pilhas, não é as pilhas, não, as pílulas.
1: As pílulas.
0: Não esqueça as pílulas do meu rádio, não. Na época ele tinha um ABC, um rádio ABC, que pegava 6 pílulas.
1: Eita, imagina o tanto aí, que eu não gastava, né?
0: Tu é doido, não, tudo tá mais fácil, né? Tudo é na energia. Tudo
1: barato, né? Porque é caro você manter um rádio com 6 pilas.
0: Tu é doido, eu tenho um aqui que ele funciona com pilha.
1: E aquelas pilas zona grande, hein, Carlos Xavier? Aquelas grandona.
0: É a maior que tem,
1: E aí pois você acorda isso, cedo, gente... né?
0: Não, o meu horário é 4 da manhã. Eu tenho uma gata aqui com o nome de Michele, que ela me acompanha 24 horas, não me deixa para onde eu vou.
1: Meu Deus, Michele com quantos anos?
0: A Michele tem 2 aninhos, mas já vai para terceira barrigada.
1: Olha que Michele danada.
0: Primeira vez nasceram 4 gatinhos, segunda 5. Pelo que eu tô vendo agora, são mais 5.
1: Meu Deus, Cláudio Xavier, faz uma castração na Michele pra ela parar de trazer neto pra ti.
0: Eu não gosto, eu gosto de ver o lado feminino parindo.
1: Olha só.
0: É a coisa mais linda do mundo.
1: Mas tu cria os que estão nascendo, os que estão chegando?
0: Não, eu levo a instituição do Juazeiro do Norte, que lá tem onde criar, tem tudo. E com toda a assistência, né? É uma senhora lá, uma vereadora que cuida dessa parte. Que hoje, né? Você já sabe que tudo tem um meio de ganhar voto.
1: Pois então, agora...
0: Essa vereadora ganha cuidando dos animais.
1: E me diga uma coisa, como foi que a Michele chegou na tua vida?
0: A Michele apareceu aqui, miando aqui no batente da calçada, né? Aí já tava chovendo, aí eu tive problema de ter a bichinha pra dentro de casa.
1: Aí tá com ela até hoje, né?
0: Eu não gostava de gato, não, mas sim, hoje eu amo.
1: Mas gato tem esse poder, viu, Cláudio?
0: Gato, eu tenho uma amiga aí em Fortaleza, com o nome de Elaine. Ela mora em Fortaleza há muitos anos, mas é daqui de Barbalha, sabe? E ela tem 5 gatos, as coisas mais lindas do mundo, parece que são 5. E ela faz tudo por esses gatos.
1: É muito bom. E me diga uma coisa, demais. A Michele, ela é que cor? Como é que ela é, pra gente imaginar aqui?
0: Ah, Michele é branquinha, rajada de marrom.
1: Ai, deve ser linda, né?
0: E os olhos azuis, e tem uma coleirinha no pescoço, azulzinha, que eu comprei.
1: Que linda. E aí, você mora só você e Michele?
0: Eu moro sozinho, né? A minha ex-companheira mora ao lado, né? Aí tem meu filho mais velho que mora com ela, né? E tem mais 2 filhos que mora na cidade, que eu moro um pouco afastado. Eu moro a 2 quilômetros da cidade de Barbalha.
1: Ai, que legal.
0: Mas só onde eu estou sentado aqui, eu moro há 43
1: anos. 43
0: anos? É.
1: Meu Deus.
0: Eu não sou novinho, não tô bem novinho, não, mas tô com 66, né? Eu tenho 66 anos.

0: Tá um garotão. E aí, me diga, esse lugar que você tá é tipo assim, é bem tranquilo? É zona rural de Barbalha?
1: Não, aqui é a zona urbana de Barbalha, chama Casas Populares. Se eu disser a você que eu falei que eu moro aqui há 43 anos, eu nunca vi, aqui dorme o carro do meu filho, dorme fora, dorme a pé. Eu nunca
0: Isso é
1: vi
0: bom.
1: uma pessoa que te levar, qualquer coisa, não imagino. Não tem nada, um bairro tranquilo. Pronto, é considerado pela PM, pelos comandantes que aqui chegam, o bairro mais tranquilo da cidade.
0: Que coisa boa.
1: É, graças a Deus.
0: E você fez o que da vida, hein, Cláudio Xavier? Nesses 66 anos, você trabalhou com o quê?
1: Ah, minha querida, é mais uma longa história. Primeiramente, eu sou, como é que se diz, a CTPS. Eu trabalhei de empregado em empresa privada.
0: Sim.
1: Que é regime militar. Eu trabalhei 34 anos e 8 meses. 35 anos.
0: Uma vida toda. Né?
1: Só trabalhei em 3 empresas, média de 10 anos em cada. Quer dizer que eu não sou um mau funcionário, um mau colaborador.
0: Agora está aposentado?
1: Agora me aposentei, certo? Estou doido para arranjar um emprego de radialista, não consigo.
0: Quer trabalhar? A paixão pelo rádio é tão grande, quer trabalhar com rádio, é?
1: Aqui eu faço parte das rádios de Juazeiro. Aqui tem meus amigos, né? Que eu faço parte aqui, eu participo diariamente, opino, é um negócio. Eu,
0: muito
1: pessoal,
0: legal.
1: Eu gosto mesmo, pessoal. Vou lá pro Juazeiro, ao vivo pra Rádio Iracema, pra a Rádio Fale. Não tô fazendo propaganda dele, não. Mas
0: que legal!
1: É isso.
0: Você acredita que teve um ouvinte que mandou mensagem pra gente, falando assim, cadê Cláudio Xavier de Barbalha, que nunca mais eu ouvi mandar mensagem? A gente foi atrás de saber, cadê você? E você disse, eu tô aqui, eu tô escutando, é que eu não mando mensagem. Aí foi que a gente falou contigo de novo. Porque tem ouvinte que lembra e sente falta dos outros também.
1: Nós estamos aqui sempre na... Nós estamos na... Graças a Deus, nós estamos na vertical e respirando, né?
0: É, muito bem.
1: É,
0: e
1: graças
0: olha,
1: a Deus.
0: E quando você liga assim, quando você acorda, né, às 4 horas da manhã, que você tá dizendo que acorda sempre muito cedo, aí você liga o rádio, acabou virando assim, você trazendo da infância esse costume, e aí você parou na Verdinha, e a Verdinha te traz essa companhia também, de notícia, de bate-papo, de você estar em casa, você, Michele, e aí a gente entra também junto?
1: Nem todos os dias, né? Eu gosto de ouvir o programa também que daquele de Missão Velha, que foi um programa de forró, não tô lembrado.
0: Porque tu gosta do forrozinho, é?
1: É, o forró bem pé de serra é legal.
0: Forrozinho pé de serra é bom.
1: Eu sou, aí, em matéria de música, eu sou eclético.
0: É?
1: Sabe? Mas eu gosto muito de forró e sou fã do meu Raul Seixas, e por aí vai, Luiz Gonzaga.
0: É bom, né? Bom.
1: Eu sou fã de Raul Seixas desde 69, eu tinha 9 anos de idade. Eita. Meu pai me comprou um disco, Eita. Eu disse Raul Seixas, meu pai sabia que eu gostava. Comprou em Fortaleza, porque na época não tinha aqui em Juazeiro. Tinha uma loja vaza aqui, mas o disco chegava... vamos dizer assim, por quantidade, né?
0: Sei.
1: Quando chegava que tava fazendo sucesso, o pessoal cá em cima e comprava tudo. Aí meu pai comprou em Fortaleza. Foi em Fortaleza que meu pai era colecionador de Luiz Gonzaga. Papai colecionou todos os discos de Luiz Gonzaga, todos eles.
0: Então tá aí. Vem muito do teu avô e do teu pai, os teus gostos, né?
1: É, hereditário, né? Eu tenho meu filho mais velho. E tem um neto que é alucinado por Luiz Gonzaga.
0: Muito bom, muito bom. Olha, que O que eu posso te desejar, Cláudio, é que você continue junto com a gente, porque é bom demais ter a sua companhia por aqui. E que nunca falte pílula nos seus rádios.

0: rádio. Independente de hoje você usar ou não usar, ter tomada, ter as facilidades dessa nossa vida moderna, mas que nunca falte pílula imaginária para que você esteja sempre sintonizado com a gente nesse seu mar de rádios aí na sua casa, que se ligar vai tocar a verdinha. Então, que a gente esteja sempre te fazendo companhia. E agradecer a sua audiência, a sua presença de tanto tempo, e é muito bom, viu, ter você por aqui.
1: Minha querida, quem agradece sou eu, né, mais uma vez, pela oportunidade de a gente estar conversando. Estou lhe vendo aqui pela televisão, né?
0: Beijo.
1: Estamos conversando aqui. E a você, eu deixo aí o meu abraço. Aline, minha querida, o meu abraço para você, tá certo? Esses cabelos seus são bonitos, porque são encaracolados, né?
0: É, menina, a Aline acorda pronta já, viu, Cláudio?
1: É, eu tenho uma neta, a Maria Júlia, que parece com a Aline. É, Maria Júlia tem 9 anos.
0: Ah, então Maria Júlia é linda.
1: É linda. Maria Júlia tem 9 anos. Eu tenho 4 mulheres. Eu tenho 4 netas mulheres e 2 homens. Maria Liz, Ana Maria, Maria Júlia e Maria Liz.
0: Que legal.
1: Aí tem Gabriel e tem Luiz Gustavo.
0: Muito bem.
1: Minha vida. E meus 3 filhos, né?
0: E seus filhos?
1: Não tinha meus netos. Aqui só nasce homem aqui, meu. Meus 3 filhos são homens: Cláudio, Antônio Neto e Carlos.
0: Maravilhoso. Olha, obrigada, Cláudio. Conversa boa demais. E que a gente sempre te faça companhia e você nos faça também, viu?
1: Tá bom, querido. Um forte abraço.
0: Um abraço.
1: Tudo bom. Eu sempre tô com a verdinha. Daniela.
0: Que lindo.
1: Sempre Daniela.
0: Com a. De amor.
1: De amor.
0: Lindo, maravilhoso.
1: Abraço, querida. Um abraço.
0: Um beijo pra você, Cláudio. Amei a conversa.
1: Um beijo.
0: Muito obrigada.
1: Desculpa. Valeu, minha querida.
0: Tchau.
1: Um abraço.
0: Tchau. Que coisa mais linda. 5 horas e 41 minutos. Esse foi Cláudio Xavier, lá de Barbalha. Nosso bom da madrugada de hoje. É bom demais, né? Vamos pro intervalo agora? São 5 horas e 41 minutos. Mas fica aí, tá? Que é bem rapidinho. Volto já já. Música.

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1: Agora é 5 horas e 44 minutos. Estamos de volta.
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1: As aulas do Academia Enem 2026 começam hoje. A abertura da edição acontece às 13 horas no Ginásio Poliesportivo da Parangaba. Os participantes passam a contar com aulas ministradas por professores experientes, material didático, laboratório de redação, passagem de ônibus, lanche e fardamento gratuito. O Academia Enem é um cursinho preparatório gratuito que oferece aos estudantes uma estrutura completa para potencializar o desempenho no certame. O programa segue até a véspera das provas, que acontecem nos dias 8 e 15 de novembro. E um levantamento divulgado nessa sexta mostra que gênero, raça e origem familiar continuam sendo os principais fatores que limitam a mobilidade social no Brasil. Elisiane Correia traz as informações agora. Vamos ouvir.
2: Os dados fazem parte do Atlas da Mobilidade Social, elaborado pelo Instituto Mobilidade e Desenvolvimento Social, em parceria com o grupo de pesquisa Prospera Lab. Segundo o estudo, quase metade dos jovens que nasceram em famílias entre os 25% mais pobres permanece na mesma faixa de renda quando chega à vida adulta. A situação é ainda mais difícil para mulheres e pessoas não brancas. Entre as mulheres negras e pardas, por exemplo, cerca de 69% continuam entre os mais pobres. O Atlas também revela que apenas 8% dos jovens de famílias de baixa renda conseguem alcançar o grupo dos 25% mais ricos do país. O levantamento aponta ainda que as regiões Norte e Nordeste concentram os menores índices de mobilidade social, enquanto Sul, Sudeste e parte do Centro-Oeste oferecem maiores oportunidades de ascensão. As estimativas foram calculadas utilizando métodos contemporâneos de mensuração da mobilidade social e dados administrativos da Receita Federal, dos Ministérios do Trabalho e Emprego e do Desenvolvimento Social, além de pesquisas domiciliares do IBGE. De acordo com os pesquisadores, investimentos em educação de qualidade, aliados a políticas de geração de emprego e renda, são fundamentais para ampliar as oportunidades e reduzir as desigualdades entre as gerações. Elisiane Correia para a Verdinha FM e TV Diário.
1: 5 horas e 46 agora, nós seguimos aqui agora para falar com você sobre uma linha de ônibus. É a linha de ônibus 043, que vai voltar a atender o terminal da Parangaba após a ampliação de rota. A mudança vai criar uma ligação direta entre os terminais Conjunto Ceará e Parangaba, aqui em Fortaleza. Milena Gadelha traz as informações.
3: A linha 043, que liga o Conjunto Ceará, Fernandes Távora e Lagoa, passará a atender também o terminal da Parangaba, em Fortaleza, a partir da próxima segunda-feira, dia 3. Segundo a Etufor, a ampliação do itinerário vai permitir a ligação direta entre o Conjunto Ceará e a Parangaba, sem a necessidade de troca de ônibus no terminal Lagoa. A Prefeitura de Fortaleza informou que a decisão foi tomada com base em uma pesquisa realizada pela Etufor com passageiros do terminal Lagoa. O levantamento mostrou que a maioria dos usuários da linha 043 seguiam viagem em direção ao terminal da Parangaba. Com a alteração, a expectativa é beneficiar moradores dos bairros Henrique Jorge, Altran Nunes, Genibaú e regiões próximas. O itinerário, que antes terminava no terminal Lagoa, passará a seguir até o terminal da Parangaba, com embarque e desembarque de passageiros. A linha também terá a nomenclatura alterada para Conjunto Ceará, Fernandes Távora, Lagoa e Parangaba. Além da mudança do percurso, a Etufor informou que haverá reforço na frota para garantir o atendimento aos usuários. A medida, segundo o órgão, faz parte da estratégia da gestão municipal para fortalecer a integração entre importantes polos de transporte na cidade. Milena Gadelha para a Verdinha FM 92.5 e TV Diário.
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0: Crise migratória em Ceuta, cidade espanhola na África, a Itália impõe restrições para pessoas vindas da Espanha. Essa medida impacta espanhóis e turistas. Quem vai trazer esse destaque no Minuto Mundo é Sávio Manfredini.
1: A Itália reintroduziu os controles nas fronteiras com a Espanha, suspendendo temporariamente a livre circulação entre os dois países. A medida é uma resposta ao grande fluxo de imigrantes que entraram em Ceuta, cidade autônoma espanhola na África, que faz fronteira com Marrocos. A decisão pode afetar, inclusive, turistas brasileiros. Isso porque pessoas que viajarem da Espanha para a Itália poderão passar por inspeções e por uma fiscalização mais rigorosa ao tentar entrar no país. Até então, quem se deslocava entre os dois países circulava sem controles migratórios, por causa do espaço de Schengen, acordo que reúne 29 países europeus. A decisão acontece em meio à reação de países à crise migratória que eclodiu nesta semana. Cerca de 50 mil pessoas cruzaram a fronteira a nado e mais de 50 morreram. E ainda na Europa, os incêndios florestais avançaram rumo à Grécia nesta sexta-feira. O fogo chegou a áreas próximas da capital Atenas e forçou a retirada preventiva de moradores da região metropolitana da cidade. Apenas nas últimas 24 horas, os bombeiros registraram 51 novos focos de incêndio. As chamas também atingiram a ilha de Paros, nas Cíclades e diferentes áreas da ilha de Creta. A onda de incêndio se espalha por diferentes regiões do sul da Europa. Na Turquia, bombeiros continuam tentando conter o incêndio nas proximidades da cidade de Sine, no sudoeste do país. Na França, o fogo destruiu cerca de 42 mil hectares e danificou quase 240 casas, obrigando mais de 200 mil pessoas a deixarem suas residências. Sávio Manfredini para Verdinha FM 92.5 e TV Diário.
2: Que dia é hoje?
0: Hoje é o dia do poeta de literatura de cordel. A data busca celebrar os poetas de cordel e promover a riqueza dessa tradição literária. Outro objetivo desse dia é incentivar a leitura e a apreciação da cultura popular brasileira. Hoje também é o Dia Mundial de Combate ao Câncer de Pulmão. Esse dia busca aumentar a conscientização sobre a importância de abordar o tabagismo, de abandonar também o tabagismo e serve para promover medidas de prevenção. Sintomas como tosse persistente, dor no peito, falta de ar e até mesmo tosse com sangue podem ser sinais para o diagnóstico. Hoje é o Dia Mundial de Aleitamento Materno. A data é celebrada no Brasil e em mais de 120 países para conscientizar a sociedade sobre a importância da amamentação. A recomendação da Organização Mundial da Saúde é de que os bebês sejam alimentados somente com leite materno até pelo menos os 6 meses de idade. Até mesmo a introdução alimentar, a amamentação deve continuar até que a criança complete 2 anos. A amamentação fortalece o sistema imunológico das crianças, protege contra inflamações, diarreias e alergias, além de diminuir em até 13% o índice de mortalidade infantil por causas evitáveis. Amamentar também reduz as chances da mãe de desenvolver câncer de mama e de ovário, diabetes, hipertensão e colesterol alto. São 5h52 agora. Nós temos daqui a pouquinho o horóscopo do dia. E aí hoje eu falei para vocês que a gente vai começar sobre pratinho, né? E aí teve ouvinte que disse assim, poxa, começar o dia a essa hora falando de comida, que fome. A gente já fez aqui o pratinho do Bom Dia Nordeste, só que agora a gente quer saber o pratinho da Sara. Porque, eu não vou nem dizer qual é o nosso não, para ver se ela não vai se influenciar. Qual é o teu pratinho, Sara? Arroz branco. Creme de galinha. Então você vai junto com a Carlinha. Carlinha é creme de galinha. Paçoca. Tá bom, o pratinho da Sara. O nosso pratinho aqui embaixo é vatapá. A gente prefere vatapá. Aí eu quero um arrozinho branco e uma paçoquinha. A Linha quer calabresa, saladinha e vatapá. Só que a Linha quer vatapá de camarão. Pra mim pode ser qualquer vatapá. Até, você acredita que eu amo vatapá de sardinha? Uma vez eu comi vatapá de sardinha, é muito gostoso.

Tu não gosta não, vatapá de sardinha? É bom, cara, é muito gostoso. Mas enfim, eu aprendi a fazer com pão dormido e com dendê. Só que aí eu fui fazer com dendê e aí eu gosto muito de dendê. Só que dendê é um negócio muito forte. Aí eu virei dendê na panela, menina, ficou muito forte, eu passei tão mal. Tem que ser no ponto, ficou dendê puro, mas é bom, viu? É bom, é sofrido, mas é bom. E uma pimentinha, então, rapaz, no ponto. Aí, se você prefere vatapá, hoje a gente fala de pratinho. Tem muita gente que gosta, tem a galera do pratinho de vatapá e do pratinho de creme de galinha. A Sara tá no creme de galinha. O Giovanni Cruz disse que tem um vatapá também, que ele adora, que é da Nery. Tem vatapá muito conhecido, né? Vem vários bairros com vatapá. A Ana Clara Feitosa disse que hoje também é o Dia Nacional do Selo, Dia dos Portadores de Vitiligo, Dia do Cerealista, Dia do Câncer de Pulmão, Dia da Uva Alvarinho e Dia do Poeta de Cordel. Bom dia, Daniela, com a de amor. Bom dia, Ana Clara. Quem sabe assim o povo entenda meu nome, né? Bom dia, Jorge, do Jardim Guanabara. Bom dia, Jorge. Ele também fala do agosto, né? Que é o azul também, prevenção de câncer de próstata. Tem também o agosto dourado, né? Do leite materno. Bom dia pro Ari, que tá aqui sintonizado. Olha, eu vou pro intervalo porque eu quero saber aí qual é o seu pratinho. Já tô aqui, recuperada. Estou feliz, tirei os pontos. Mamãe vai trabalhar. Que coisa mais linda, meu Deus. É a Luziane mandou aqui a foto da cachorrinha. A coisa mais linda do mundo. Deitada de bucho pra cima, recuperadíssima. Saúde pra você, lá do Janguruçu. Um beijo pra você. Muita saúde. Eu vou agora pro intervalo pra gente voltar falando com você, ouvinte. Então, você que mandou áudio, você que escreveu, você que tá participando aqui no nosso WhatsApp, a gente já volta batendo um papo, tá? Já, já.

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1: Agora, 5 horas e 58 minutos. Estamos de volta agora com o Bom Dia Nordeste para continuar com você nessa próxima hora, hein?

0: Já estamos agora em mais... Você sentiu que já foi uma hora? Passou ligeiro, porque quando o negócio é bom, o negócio voa. Então é bom demais quando a gente sente que você tá aí do outro lado e quando você manda mensagem pra cá. 98887-1306. 98887-1306. É por esse número que você vai registrar sua audiência, que você vai mandar sua mensagem, que você vai participar junto com a gente. 98887-1306. Participa junto com a gente e manda sua mensagem pra cá, vai. Porque agora eu quero conversar com você. Deixa eu ver aqui, como é maravilhoso acordar cedo aos sábados e assistir você, Franklin de Barras. Franklin, como é maravilhoso ter ouvintes como você aqui do meu lado, viu? É bom demais saber que eu acordo às 3 da manhã, um dos meus despertadores, quando eu não consigo acordar logo às 3, aí um despertador toca e fala assim, levanta que tem boleto, mas tem madrugador te esperando. E aí isso que, opa, tá na hora. Porque eu sei que tem ouvintes e tem madrugadores, assim como você e como outros tantos queridos, como Cláudio Xavier, que eu conversei agora há pouco, que valem a pena a gente acordar, sair de casa no escuro, com esse objetivo de estar nessa companhia maravilhosa, né? Muito obrigada, viu, Franklin? Muito obrigada a você e a tantos ouvintes. E claro, não tenho pretensão nenhuma de agradar a todo mundo. Não agrado nem a mim mesma, muitas vezes, né? Muitas vezes eu tenho raiva de mim. Poxa, faz isso não, rapaz. Imagina quem não me conhece, quem tá do outro lado, né? Se nem Jesus Cristo agradou, quem sou eu? Ainda bem que existe no rádio, na TV, o botãozinho de liga e desliga, de procurar outro canal, outra emissora, que temos um leque de gente aí trabalhando, né? Então, que só esteja aqui do meu lado quem realmente esteja com energia boa e quem queira estar. Muito obrigada, viu, pela sua companhia. Parabéns pelo programa, você é show. Sou o Vinícius Braga. Ele é presidente da Federação Cearense de Futebol de Travinha. Olha que legal, futebol de Travinha. Um abraço para você, Vinícius. Um beijo. Um final de semana cheio de luz e de bênçãos. Reginilton, para nós, Reginilton. Um abraço para você. Bom dia pro Geraldo, que é torcedor do Tubarão da Barra. Eu também, Geraldo. Um abraço. Bom dia, Darcy e Ivete, no Coreaú. Bom dia também para o Petrônio, que tá lá no São Gerardo. Bom dia, Petrônio. E agora tem outro ouvinte aqui também sintonizado, que é a Maria Pimenta, né? Lá do Conjunto Ceará. Deixa eu liberar áudio também. Então, se você quer a sua voz por aqui também, faz isso, tá? Manda mensagem aqui pra gente, que a gente já traz a sua voz aqui nos nossos microfones. Tem a Márcia Baixinha e tem também o Fernando Martins. Fernando Martins, ele é mensageiro de hotel. Outra categoria também que nos dá muita audiência, né, Fernando? Deixa eu liberar aqui pra você. Vamos lá. Liberar aqui o Dedé, lá de Senador Pompeu, né, Dedé?
1: Bom dia, Daniel.
0: Bom dia.
1: Aqui, Dedé, Senador Pompeu. Todo sábado assisto o seu programa. Bom dia pra vocês todos.
0: Bom dia. Obrigada, viu, Dedé? Fala, Rebeca.
2: Bom dia, Daniela. Ai, meu Deus. A Rebeca de Juazeiro tem 8 anos.
0: Coisa fofa, Rebeca. Eu tive em Juazeiro ano passado. Soubesse, eu tinha ido atrás de tu. Um beijo, Rebeca. Dona Iônia, no São João do Tauape. Vinícius, na Gentilândia, é ouvinte desde 1975. Olha, respeite esse ouvinte. Tem aqui também mais ouvinte aqui sintonizado, deixa eu ver aqui, Neto, do São João Tauape também, tá falando, né, Neto?
3: Bom dia, Nordeste, bom dia, Daniela.
0: Bom dia.
3: Bom, eu não frequento esse negócio de pratinho, não sou muito chegado, mas se tivesse, que talvez não tenha, né, o meu pratinho preferido seria cuscuz com um pouquinho de com carne moída e um pouquinho de cheiro verde por cima. Esse seria o meu preferido. Mas tem, não, né? Frequento, nunca comi esses pratos.
0: Gostosinho?
3: Não. Neto, no São João tá lá.
0: Ó, Neto, tão, as meninas estão dizendo que aqui que é o famoso gostosinho, né? Sabe que aquele, o que a caçada gosta muito também, que é pão carioquinha com carne moída? O povo chama de buraco quente. Mas, quem sabe? É porque eu acho que pratinho mesmo não tem essa opção. Tipo assim, eu quero um pratinho. Vai ser sempre creme de galinha, vatapá, arroz branco. É um creme com um arrozinho, uma farofinha. Agora, se for cuscuz, aí não é mais pratinho. É só um cuscuz com carne moída. Dani, você bem sabe. Falou em pratinho, a 2000, variedade é grande. É verdade. Eu já fui pra Praça das 2000. Tia Mar...

0: mais de um, tinha mais de um lugar pra pratinho. E a Isaqueline, que vai conversar com a gente hoje, ela fez uma vez uma premiação pra escolher o melhor pratinho da cidade, com votação, a galera ia lá votar, e a 2000 ganhou. O melhor pratinho da cidade foi lá na 2000. Uma mulher que vende lá na rua, e eu fui lá conhecer, eu fui lá comprar o pratinho da mulher. Bom dia, eu sou a aniversariante de hoje. Eu sou a Crisinha Alves, moro no São João Tauape. Forte abraço, tô sempre ligada. E eu queria mandar um abraço pra dona pra Paula Torres, médica oncologista, porque hoje também é o dia do cordelista. E ela é cordelista, né? A Paola, já entrevistei a Paola, ela é médica e cordelista. E também é meu aniversário. Que lindo, muita vontade de conhecer vocês, dá um abraço em todos. Um abraço pro Clauber Souza também. Tu conhece a Crisinha? Um abraço, Crisinha. Feliz aniversário. Deus te proteja, Deus te abençoe. Receba um abraço da nossa equipe, viu? Parabéns pra você. Tem aqui também o Fernando, que é lá da... Tá lá... ali pela... Em frente ao ginásio Paulo Sarazate. Fernando Bastos, um abraço pra você. Aqui na Verdinha, também tô aqui sintonizado. Quem é? O Mastroianni, um abraço. Tem a dona Vicença também, que tá lá no Mercado Público de Cariré, tomando um cafezinho, né, dona Vicença? Deixa eu liberar mais um áudio aqui.
1: Bom dia, Daniela Delavô.
0: Bom dia.
1: Quem está na escuta é o Ediran Gomes.
0: Oi, Ediran.
1: Viu aqui na cidade de Itapipoca, terrinha dos três climas, terra do Tiririca, passando para lhe avisar que todos os dias eu escuto a Verdinha FM. Veio aqui na cidade de Itapipoca. Mando um alô para os meus pais, Luciana e seu Chico Bonha, em Trairi.
0: Luciana e Chico Ceará, Bonha. Tá bom?
1: Todos os dias já sou cadeira cativa da Rádio Verdinha e
0: muito
1: da TV
0: Diário. Muito obrigada. Luciana e Chico Bonha, um beijo para vocês e para você também, viu, Ediran? Obrigada.
2: Oi, Daniela.
0: Oi, Zaira. Bom dia.
2: Bom sábado, bom semana. Zaira do Jardim Guanabara. Um abraço.
0: Um beijo, Zaira. Obrigada.
3: Bom dia, Daniela Alves. Aqui é Flávio do Baiana Café.
0: Bom dia, Flávio.
3: Aqui vim um cafezinho, vim aqui. Meu irmão da Verdinha. Grossar, perifoga, estou aqui em casa com um cafezinho. E eu vim a Verdinha, a rádio que fala a nossa língua. Um bom dia para todos.
0: Bom dia.
3: Bom dia.
4: Bom dia, Daniela. Mas bom dia mesmo. Amanhecer ouvindo a sua voz é uma dádiva, viu?
0: Obrigada, Danilo Primo.
4: Meu sonho,
0: diga,
4: é arrumar uma carona pra ir aí na Rádio Edmar e tirar uma foto, pegar um autógrafo seu e do vovô.
0: Tomara que você consiga,
4: vovô,
0: então,
4: né?
0: Viu? Tomara
4: um abraço,
0: que você consiga esse autógrafo.
4: De Vaza Alegre.
0: E essa carona, porque a foto eu garanto aqui. Tomara que você consiga essa carona pra cá. Se conseguir, me avisa quando é que você chega. Um beijo, Danilo.
5: Bom dia, Daniela.
0: Bom dia, Douglas.
5: Bom dia a todos os ouvintes. Aqui é o Douglas, motorista de aplicativo.
0: E aí?
5: Falando diretamente de Fortaleza, passando aqui ao lado do Shopping Benfica. Passando para registrar minha audiência e desejar bom dia a todos.
0: Bom dia. Valeu pra você. Um beijo, viu? Deixa eu liberar aqui mais um ouvinte que tá aqui chegando, dona Zilda.
6: Bom dia, menina.
0: Bom dia, menina.
6: Tá você tá sumida.
0: Tô nada, tô aqui todo
6: notícia,
0: dia.
6: Né?
0: Como é que eu tô sumida?
6: Como é que tá sua mãe?
0: Nem folga eu tive.
6: Abraça ela, viu? Oi, vou já botar a mão na massa, tá
0: muito
6: bom?
0: Muito bem,
6: e aí,
0: pode.
6: Tá tudo bom, tudo firme. Tudo
0: que
6: como
0: ótimo.
6: Deus quer. Mais um dia de vivência, viu?
0: Maravilha.
6: Um abraço pra você. Que sejam bem felizes nesse sábado todos os dias.
0: Um abraço.
6: E amém. Bye, bye.
0: Tchau.
7: Bom dia, Daniela.
0: Bom dia, Filomena.
7: Bom dia, abençoada a nós todos, né? Você estava aí falando do pratinho, né?
0: Ah.
7: O pratinho tradicional mesmo, que é o creme de galinha, vatapá, arroz, farofa. É o tradicional mesmo.
0: É, o tradicional.
7: E já tem salvado muita janta de muitas pessoas, né, não?
0: Verdade. Porque muita gente não sabe cozinhar, tipo eu, aí vai no pratinho. Se tiver com fome, é um pratinho que alimenta muito, né, não? Olha, eu vou compartilhar com vocês o Cláudio Xavier aqui, que ele tava conversando com a gente agora, né, no Bom da Madrugada. Ele acabou de mandar uma montagem aqui com a fotinha dele, e eu achei maravilhosa, porque ele pegou um pedaço aqui da imagem da hora, né, que a gente tava conversando. Tô compartilhando

0: filho aqui, Thiago Nobre. Aí ele pegou a foto do ar, do que tava aparecendo. E aí ele foi, Thiago Nobre. E aí ele foi e colocou a foto dele, ó. Ele fez uma montagem aqui. Aí ele aqui embaixo, olha como é bonitão. 6.6, viu? Motor de Cláudio Xavier. Mas é bonito, acabou que é bonito. Lá de Barbalha, conversou com a gente agora. Ele e a Michelle moram juntos. A Michelle é uma gatinha que ele adotou de 2 anos. Eu amei, porque agora quando além dele gravar nossa que ele gravou uma mensagem que virou vinheta, agora eu já vou saber que ele mora em Barbalha, que ele mora com a gatinha Michelle, que ele ama rádio, que ele tem vários em casa, que se ligar os rádios tudinho vai tocar na Verdinha. Beijo, Cláudio Xavier, adorei sua montagem. Já tô por aqui, viu, Dani? É o Marcos, cadeirante, ligado no Parque Santa Rosa. Um beijo pra você. Quem mais tá por aqui? Deixa eu colocar mais ouvinte que tá aqui sintonizado com a gente. Se você não mandou ainda a sua mensagem, manda, viu? Hoje é sábado, hoje é o dia que a gente, ó, respira. Respira sem pressa e conversa com você. Marcos Júnior, do Jardim Jatobá. Francisco, do Carapió, bom dia. Natanael no Crato, bom dia, Natanael. Bom dia também, Davi, lá de Baretama. Esse é o prato que eu sirvo no dia a dia. Honra, Davi. Quem vai gostar desse prato é a Aline. Talvez, a Aline, talvez. A Sara, Glauber. O Assunção, com certeza, vai gostar. O Assunção, com certeza. Eu não gosto, não. Arroz, feijão, carne, uns ossos aí, que é o nome cozido, né? Eu não como essas coisas, não. Mas tu come, não come, Sara? A Sara come. A Sara come. A Sara come os dois pratos. Não. Eu não gosto. Isso é mamão? Não é jirimum, não? Acho que é jirimum. É jirimum ou é mamão? Estão perguntando aqui. Mas a equipe come, viu, Davi? Tu come, Aline, essas coisas? A Aline já tá com a boca cheia d'água. É, tu come, Glaubin? Essas comidas? Osso de cozido, carne, feijão. Deixa pra equipe. Agora tem mais gente aqui também. Hélio, no São Gerardo, também tá aqui. Neguin, no Planalto Calcaia, bom dia pra você. Aqui é Daniele de Almeida, do José Bonifácio. Manda um abraço aqui pra todo mundo. Para o Regis Garcia também, que tá aniversariando hoje. Um abraço pra Serena. Muito obrigada. Bom dia pra você. Tem mais gente sintonizada aqui. Deixa eu ver quem é. Paulo Sérgio, lá da Feira de Messejana. Bom dia, Paulo Sérgio. Tô tomando café pra ir trabalhar. Bom dia. Obrigada, Fê, pela sua mensagem, pela sua companhia. E quem tá por aqui também é o Nazareno Farias Pedrosa, de Nova Russas. Um abraço. Cláudio, tava ouvindo o Cláudio Xavier. É o Pedro Antônio de Barbalha. Um bom dia pra você. Foi legal, não foi não, nossa conversa com o Cláudio? Ricardão, Albert Sabin, também tá por aqui. Raquel, que é tricolor também. Rogério, no Conjunto José Walter. Meu nome é... Quem mais tá aqui sintonizado com a gente? Deixa eu ver aqui o nome da pessoa. É a Dona Leó, no Conjunto Esperança. Bom dia pra você, Dona Leó. Então, eu vou ver se tem mais algum áudio aqui pra gente liberar, tá? Porque aí a gente libera esses áudios, porque já já nós vamos falar de pratinho, já já nós vamos ter a Elaine de Tommy falando. Eu vou até antecipar pra você o assunto da Elaine. Como é que a gente pode fazer pra confiar nas pessoas depois de uma traição? A gente fala sobre esse assunto, viu? Então, fica ligadinho. Fala, Manuel Lobão.
1: Bom dia, Nordeste. Bom dia, Daniela Delabor. Tão bom, o nosso velhinho está de folga, né?
0: Tá bom
1: dia para esse elenco maravilhoso da nossa querida Verdinha, do nosso coração. Quem fala aqui é o Manuel Lobão, da Jangada da Vela Branca do Mucuripe. É, o Mucuripe, como eu falo, sempre bem, sempre tudo bom. É, temperatura 26 graus, os ventos bem amoderados, o terral. Semáforo funcionando normalmente, transfluindo muito bem.
0: Muito bom.
1: Maré cheia. 5 horas a maré estava cheia, viu? Já tocando para pré-amar, que a maré está. A lua está de quarto. Ela foi lua cheia quarta-feira, né? Já está minguando. Então, beleza, beleza. Bom dia de novo. Que Deus nos abençoe. Tchau, tchau.
0: Tchau, tchau. São 6 horas e 13 minutinhos agora.

0: agora a gente tá chegando, sabe com o quê?
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0: Tá na hora da gente falar do horóscopo do dia. Você que tá aí esperando pra saber qual é a previsão pra esse sábado. Ontem Juliana Formiga esteve aqui, né? Pra gente conversar ao vivo aí sobre o horóscopo do dia. Falar sobre a previsão desses próximos dias. Hoje, começando agosto, finalmente, mais um mês pra gente receber de portas abertas e que ele traga boas notícias pra gente. O mês de agosto chegou. E a gente começa o mês de agosto trazendo a previsão pra você. Pra começar com o signo de Áries, porque o céu sinaliza um momento de maior sensibilidade com a Lua pra você que é de Áries. A Lua, Vênus e Marte, todo mundo junto aí, lidar com desafios pode ser muito intenso para você que é de Áries, mas busque fazer isso de forma ponderada. É tempo de reflexão, apoiado aí pela Lua e Mercúrio, permitindo ajustes de estratégias. Então, evite conflitos e acolha conversas que trazem compreensão. Mensagem para você que é do signo de Áries. Agora, para você que é do signo de Touro, qual é a previsão para hoje, hein? Seguinte, Taurino, o céu sugere um momento delicado nas interações humanas, principalmente no círculo de amizades, dada a tensão entre Lua, Vênus e Marte. Então, procure minimizar o convívio social, evitar posturas dada a tensão entre Lua, Vênus e Marte. Procure também evitar posturas muito defensivas e lidando de forma objetiva com assuntos coletivos. Promova diálogos claros e proteja o seu espaço íntimo. Essa mensagem é para você, que é do signo de Touro. Agora, quem é de Gêmeos? Olha, os astros sugerem um período que pode parecer pesado no trabalho, talvez trazendo um certo cansaço. O céu sugere que há espaço para reações intensas que podem agitar a convivência e as escolhas. Cultivar racionalidade e organização pode ajudar. A conjunção Lua-Mercúrio indica a possibilidade de acordos bem pensados e com serenidade. Agora para você que é de Câncer. O céu de hoje, sábado, traz uma certa tensão, deixando você de Câncer com a sensação de que desafios podem abalar as suas convicções de fé. Esse cenário pode mexer com a sua autoconfiança, tornando parecer difícil encarar questões importantes da vida. Em meio a tudo isso, a boa notícia é de que a harmonia entre Lua e Mercúrio favorece um olhar mais equilibrado para os acontecimentos. Acredite no seu potencial de superação, hein? E busque amadurecimento nas situações, você que é de Câncer. Agora, você que é do signo de Leão, o céu do momento sugere atenção redobrada com a sua vida pessoal e finanças. Na tentativa de equilíbrio, uma postura racional ela pode ser a sua aliada. Na área de relacionamentos, siga com cautela, principalmente com assuntos sensíveis ou materiais. Para pensar antes de agir, contribui para a estabilidade. Mensagem para você que é de Leão. Para você que é do signo de Virgem, vocês podem perceber aí um clima de tensão nas suas relações hoje. O céu sugere a possibilidade de que a Lua, Vênus e Marte revelem diferenças. A chave para o equilíbrio pode estar em praticar a empatia, ouvindo e se abrindo ao diálogo. Atitudes gentis e conversas sinceras podem ajudar. A harmonia entre Lua e Mercúrio pode favorecer essa troca. Mensagem para você, que é do signo de Virgem. Agora chegamos em Libra. Para você de Libra, o sábado apresenta desafios nas tarefas do dia a dia, com a tensão entre Lua, Vênus e Marte, que pode causar cansaço e algumas desavenças. Organizar as atividades e definir o que é mais importante pode ajudar a reduzir o estresse, como sugere a harmonia entre Lua e Mercúrio. Mensagem para você, que é de Libra. Agora nós chegamos para quem é de Escorpião. No céu do momento, Lua, Vênus e Marte estão em posição tensa, o que pode acender disputas por atenção ou reconhecimento em grupos. Ao invés de alimentar esse cenário, o signo de Escorpião, ele pode se destacar pela objetividade e pela maturidade, inspirado aí na harmonia.

entre Lua e Mercúrio, tá? Essa mensagem é para você que é de Escorpião. Agora nós chegamos em Sagitário. Previsão para vocês é a seguinte. Desafios podem emergir no convívio familiar, com posturas rígidas e questões difíceis, sugerido aí pelas posições de Lua, Vênus e Marte. Procure exercitar a calma, buscando diálogos sensatos e abertos, conforme aponta a harmonia entre

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